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2: O presidente Luiz Inácio Lula da Silva determinou o envio de ajuda humanitária à Bolívia, que vive uma onda de protestos contra o governo. A decisão de Lula atende a um pedido do presidente boliviano Rodrigo Paz, de centro-direita, com quem o petista conversou por telefone. Os bloqueios impostos por manifestantes em estradas causam desabastecimento em algumas regiões da Bolívia. Os protestos têm a participação de camponeses, indígenas, mineiros, professores e outros setores sociais. Eles contestam uma série de decisões do presidente Rodrigo Paz, a quem acusam de prejudicar pequenos agricultores e favorecer grandes empresários do agronegócio. Forças militares dos Estados Unidos lançaram esta noite uma ofensiva no sul do Irã, a que chamaram de ataques de autodefesa. Esses ataques ocorrem num momento em que negociadores dos dois países trabalham na busca por um acordo que ponha um fim definitivo à guerra iniciada em fevereiro. O Comando Central americano informou que os alvos incluíram instalações de lançamento de mísseis e embarcações do regime iraniano que estariam instalando minas subaquáticas. Próximo informativo, 11 da noite. 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

Agora 10 horas, mais um minuto, meu boa noite todo especial para você. Que bom que estamos juntos mais uma vez, fechando esta segunda-feira, dia 25 de maio. Eu sou Maurício Berger. Olha, eu garanto para você que até a meia-noite a gente vai curtir muita coisa legal aqui em 99,9 na JBFM, no nosso Love Songs. Aliás, é a melhor playlist do seu final de noite, então você tá bem parado, tá bem parada. Muito obrigado pela companhia que você me faz, pela carona que você me dá. Vamos juntos então, ouvindo essas músicas deliciosas com notícias importantes, informações relevantes. E o Love Songs começa assim, ó. O som do KC e da Sunshine Band. A música, please.

0: JBFM e o Love Songs no ar. Agora 10 horas mais 10 minutos. Muito boa noite pra você.
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O som do grupo Brands, um momento sempre muito especial aqui no Love Songs. Baby, I want you. In Your Eyes, canção com George Benson. Cynthia Rhodes cantou pra gente a música Fighting All the Hard Way. KC and the Sunshine Band, Please Don't Go, abrindo o nosso programa hoje. Agora 10h15, o Love Songs traz Lionel Rich. Você está na JBFM, curtindo uma saudade mais gostosa do que a outra, aqui no Love

0: O som dos Bee Gees e a música Love's Alright. Ainda recordamos aqui no Love Songs Brian McKnight com a música Back at One. Lionel Rich cantou Say You, Say Me. Agora 10h26, uma noite super romântica é o que a gente vai curtir aqui na JBFM. E eu conto com a sua companhia.
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0: A Casa Brasil, antiga Casa França Brasil, no centro da cidade, está com duas exposições que marcam sua nova fase no cenário cultural do Rio de Janeiro. A mostra coletiva Casa Fluminense traz olhares de dezenas de artistas sobre o Rio, abordando temas como identidade, diversidade e tradições. Já a mostra individual Cada Cabeça é um Mundo, de Melissa Oliveira, apresenta uma série fotográfica sobre o cotidiano das barbearias em comunidades cariocas. A entrada é gratuita. A Casa Brasil funciona de terça a domingo, das 10 da manhã às 5 da tarde.
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0: Agora 10 horas 29 minutos. Que bom que você está aqui.

Esse é o momento mais romântico do nosso dia, a hora de curtirmos o Love Songs aqui em 99,9 na JBFM. A hora de curtir a sua companhia, sempre muito bom. E ouvir músicas deliciosas como essa, ó. I'll Make Love to You, som do Boys to Men. Agora 10h37.

Vamos viajar pelas estradas, pelas highways das nossas vidas. The highways of my life, the Isley Brothers. Fazendo parte dessa viagem ao passado que a gente faz aqui com essas músicas deliciosas. Também I'll Make Love to You, som do Boys to Men. Pretender com I Stand By You. E abrindo essa sequência, Minnie Riperton. E a sua canção de ninar, Loving You. Agora faltam 16 minutos, não, 15 minutos para as 11 horas. Seguindo no Love Songs com mais uma para arrebentar. Para mexer com o coração da gente. Aqui na JBFM, Gwen Guthrie. Você tocou minha vida.

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Você está na JBFM, você está no Love Songs, curtindo Whitney Houston, I Have Nothing. Os maiores clássicos da música internacional estão aqui. E é muito bom ter a sua companhia.

0: A grande Whitney Houston cantou I Have Nothing. My Eyes Adore You, Frank Valli and the Four Seasons. E abrindo essa sequência aqui no Love Songs, You Touched My Life, Gwen Guthrie. Agora faltam 2 minutinhos para as 11 horas, um intervalo chegando e daqui a pouquinho tem mais música, mais saudades, mais canções maravilhosas aqui na JBFM.
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0: O Coritiba venceu há pouco o Bahia por 3-2 de virada no estádio Couto Pereira, em jogo que encerrou a 17ª rodada do Campeonato Brasileiro. O Bahia saiu na frente com um chute de Eric Pulga, que desviou na zaga e enganou o goleiro Pedro Rangel na primeira etapa. Os gols, aliás, os donos da casa, reagiram no segundo tempo com 3 gols em 12 minutos, marcados por Bruno Melo, La Vega e Breno Lopes. Nos acréscimos, Everaldo ainda diminuiu a vantagem, mas não sobrou tempo para uma reação. Com a vitória por 3-2, o Coritiba sobe para a 6ª posição na tabela com 26 pontos. O Bahia, que não vence há 8 jogos no Brasileirão, estacionou em 8º lugar com 23 pontos. A terça-feira no Rio vai ser com muitas nuvens e tempo sujeito a chuvas, segundo a previsão do Instituto Nacional de Meteorologia. A temperatura deve ficar entre a mínima de 21 e a máxima de 29 graus. Próximo informativo, daqui a pouquinho, à 12h. 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
0: Agora 11h02. Eu sou Maurício Berger. Fico muito feliz de ter sua companhia. Vamos juntos. Até a 12h, muitas saudades especiais aqui no Love Songs da JBFM. Relaxe aí, solte seus pensamentos, suas emoções. E prepare-se para essa segunda hora do programa que tem muita coisa legal.

Nightingale, a música Lead Me On, linda mesmo, né? O pessoal lá no chat tá adorando curtir essa música aqui no Love Songs. Aliás, se você também quiser participar do nosso chat, é só você baixar o aplicativo da JB no seu celular, ou então entrar através do site da JB, o jb.fm, né? E aí você faz um seu login lá, bota uma foto bonitinha e bate um papo com a galera. Alô, pessoal do chat, um abraço grande para todos vocês. Muito obrigado por esse carinho enorme que vocês têm por mim, pela JB e pelo Love Songs. Bom, mas antes tivemos Billy Preston com I'm Never Gonna Say Goodbye, It's Gonna Take a Miracle com Dennis Williams e também Air Supply, a música Aurora of Love. E agora mais uma, como a turma lá no chat diz, mais uma pedrada. 11:17, Mariah Carey. I still believe.

É a saudade mexendo com o nosso coração, com a nossa emoção. Você está no Love Songs, aqui na JBFM. Agora 11h25.

0: o James Ingram e a Linda Ronstadt. E essa música que é lindíssima, né? Somewhere Out There, que você curtiu aqui no Love Songs. Também Captain Etienneau, Do That To Me One More Time. Mariah Carey, a diva, cantando I Still Believe. Um intervalo comercial chegando. E já já a última meia hora de hoje do Love Songs.
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0: Agora 11:32. Que bom que estamos juntos e vamos nessa última meia hora do Love Songs. Curtindo músicas inesquecíveis, uma mais gostosa do que a outra. Agora tem Sir Elton John.

É como eu falo sempre, a história de um amor proibido. Me and Mrs. Jones, canção com Billy Paul. Também Taylor Dane, I Will Always Love You Tonight, I Celebrate My Love. O encontro de Roberta Flack e Peebo Bryson. Também Elton John, Goodbye Yellow Brick Road. Faltando 13 minutos para meia-noite, a última sequência de hoje do Love Songs eu abro com Peter Frampton.

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melhor playlist do seu final de noite está aqui na JBFM, é o Love Songs. E eu vou fechá-lo hoje com essa música maravilhosa. Canção com Rockwell, Knife.

0: O som do Rockwell e a canção Knife para fecharmos muito bem o nosso Love Songs de hoje.
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2: O relator da proposta de emenda à Constituição que acaba com a escala 6x1, Léo Prates, do Republicanos, propõe que um dos dias de repouso semanal remunerado seja, preferencialmente, o domingo. O deputado apresentou o relatório à Comissão Especial da Câmara sobre o tema. O texto prevê a redução da jornada de 44 para 40 horas semanais, com 2 dias de descanso e sem redução salarial. Pela proposta, o fim da escala 6x1 entrará em vigor 60 dias após a promulgação. O parecer do relator inclui um período de transição. Em 60 dias após a promulgação da PEC, a jornada passaria de 44 para 42 horas semanais. Um ano depois, para 40 horas, com um máximo de 8 horas diárias. O Tribunal Superior Eleitoral vai criar uma comissão permanente para tratar do uso responsável de inteligência artificial nas campanhas eleitorais. O grupo ficará encarregado de criar um catálogo nacional de soluções para os problemas que deverão ser enfrentados pela Justiça Eleitoral. Além disso, a comissão firmará parcerias com universidades especializadas em perícias de ilícitos digitais. Os trabalhos do colegiado devem ser concluídos em 90 dias. Os tribunais regionais eleitorais, por sua vez, vão criar, em 30 dias, unidades próprias de segurança da informação. Essas medidas foram anunciadas após a primeira reunião do novo presidente do TSE, ministro Nunes Marques, com presidentes de tribunais regionais eleitorais. Próximo informativo no finalzinho do meu horário, a 1h da manhã. Outras notícias também no nosso site jb.fm.
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Que bom que estamos juntos no início de mais um dia, né? É sempre bom começar um dia ao seu lado, porque é uma energia muito especial, é um clima muito gostoso, uma forma da gente canalizar tudo de bom para que esta terça-feira, dia 26 de maio, seja um dia muito especial, um dia gostoso de ser vivido. Se hoje é seu aniversário, parabéns, muita saúde, muitos anos de vida, toda a felicidade desse mundo. E vamos em frente com mais músicas legais? Agora tem o som do grupo Westlife.

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Toni Braxton. E a música Unbreak My Heart. Essa realmente parte o coração. É, por mais que ela diga pra não partir, parte. Let It Be, o som dos Beatles. J Quest, o vento. Também Westlife, If I Let You Go. Agora, 6:20, muito bom dia pra você que está aqui em 99,9.

0: O grupo Rogue Set aqui na JBFM, a música Listen to Your Heart. Rolling in the Deep, a cantora Adele, do George Michael, One More Try. Agora meia-noite 32, bom dia pra você que está em 99,9.
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0: Tem mais meia hora de música pra gente curtir aqui na JBFM. Vamos juntos!

Labidu com Blowing Kisses in the Wind. Tell Me If You Still Care. Canção com The SOS Band. E também Where Through the

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2: A Prefeitura do Rio divulgou detalhes sobre o pagamento das passagens nos ônibus municipais por meio de Pix e cartões de crédito e débito. O pagamento por Pix será feito diretamente no validador do JAE. A primeira linha a contar com a nova modalidade, como teste, é a 634 Bananal Sans Penha, a partir desta terça-feira. A previsão é que a liberação do pagamento por Pix em todos os ônibus ocorra a partir de junho. O passageiro que desejar pagar com Pix deverá clicar num botão na tela do validador do JAE, que mostrará um QR Code por 30 segundos. O código será lido pelos aplicativos dos bancos. Já o pagamento com cartões de crédito e débito será feito por aproximação. As inscrições para o Enem 2026, abertas nesta segunda-feira, vão até o dia 5 de junho. Os interessados devem se inscrever exclusivamente através da página do participante do site do INEP. O acesso é por meio de uma conta gov.br. As provas serão aplicadas em todo o país nos dias 8 e 15 de novembro. A taxa de inscrição custa R$ 85,00. Os candidatos que não têm direito à isenção devem efetuar o pagamento obrigatoriamente até o dia 10 de junho. Próximo informativo às 6 da manhã. Outras notícias também no nosso site jb.fm.
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0: grupo Wet. Love is all around. Bill Medley, you've lost that loving feeling. Vanessa da Mata, ainda bem. Um minuto para as seis. Bom dia.
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0: O Detran do Rio prorrogou os prazos para o licenciamento anual de veículos. Para carros com finais de placa 0, 1 e 2, o prazo agora é até 31 de julho. Para os de final 3, 4 e 5, até 31 de agosto. E para os que têm finais de placa 6, 7, 8 e 9, o prazo passa a ser 30 de setembro. Até o encerramento desses prazos, o documento de licenciamento de 2025 permanece válido. O Detran lembra que o licenciamento é 100% digital. Para obter o documento de 2026, é necessário pagar a guia de regularização de taxas obtida no site do Bradesco. A GTR custa R$ 293,71. Também é preciso ter quitado o IPVA e multas de trânsito vencidas. Débitos de anos anteriores também impedem a emissão do documento. Estudantes que tiveram negado o pedido de isenção da taxa de inscrição no Enem 2026 e recorreram ao INEP já podem consultar o resultado do recurso na página do participante. O Instituto Nacional de Estudos e Pesquisas Educacionais Anísio Teixeira também divulgou os resultados dos recursos dos participantes do Enem 2025 que justificaram ausência nos dias das provas. Para fazer a consulta é preciso entrar com o login da conta da plataforma gov.br. O INEP lembra que não vai enviar qualquer tipo de correspondência aos estudantes para informar sobre o resultado dos recursos. Também vale lembrar que as inscrições para o Enem 2026 estão até o dia 5 de junho. Próximo informativo, daqui a pouco às 7 horas, o painel JB Primeira Edição. Outras notícias também em jb.fm. Acesse. 6:02, hoje é terça-feira, dia 26 de maio de 2026. Eu sou Alexandre Tavares e vou ficar com você até às 10 da manhã. Muito obrigado pela sua companhia. Vamos juntos com muita música e informação do seu jeito, aqui na JBFM.
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0: Ray Parker Jr., A Woman Needs Love, Lulu Santos, Acura, Lighthouse Family, Live Again, 6:21, bom dia.
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0: Baby Come Back com Lisa Stansfield. A primeira versão dessa canção foi a do grupo norte-americano Player, escrita e gravada em 1977 para o álbum de estreia da banda, considerada a única música de sucesso durante a carreira do grupo. Essa versão que a gente acabou de ouvir é do álbum homônimo de Lisa Stansfield de 1997. Porém, essa música só seria incluída como faixa bônus na edição japonesa do álbum em 2003. Baby Come Back com Lisa Stansfield na JBFM, 6h39. Bom dia!
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0: Faltam 20 minutos para as 7. Bom dia.
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0: Nathalie Imbruglia, na JBFM, Torn, Marisa Monte, na estrada. Faltam 2 minutos para as 7. Bom dia.
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0: Muito bom dia, 7:01, terça-feira, 26 de maio de 2026. Painel JB, primeira edição, traz hoje os seguintes destaques. Relator propõe transição para a redução da jornada de trabalho para 40 horas semanais. Moradores de São Paulo sentem reflexo de terremoto ocorrido no Chile. Lula determina envio de ajuda humanitária à Bolívia, que sofre com onda de protestos. Prefeitura do Rio abre mais de 200 pontos extras de vacinação contra a gripe. 7:02.
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0: Vamos ficar por dentro agora das primeiras notícias sobre o trânsito de hoje com o nosso repórter Carlos Eduardo Cardoso. Muito bom dia, Cadu.
9: Bom dia, Alexandre Tavares, ouvintes da JB. Iniciamos agora a cobertura do trânsito nesta manhã de terça-feira. Movimentação intensa já nesse momento na ponte, no deslocamento em direção ao Rio de Janeiro, lento nos acessos por Niterói, segundo a Ecovias Ponte, 16 minutos, tempo médio estimado de travessia no deslocamento de Niterói em direção ao Rio, boas condições do Rio em direção a Niterói, 13 minutos é o tempo estimado de travessia nesse sentido. A movimentação intensa no gasômetro, quem chega ao Rio pela ponte tem como opção trecho de São Cristóvão da Avenida Brasil, pista central em direção a Rodrigues Alves, tem boa movimentação nesse momento. Trânsito lento na Francisco Bicalho, pista junto ao Canal do Manga, deslocamento em direção à Praça da Bandeira, a partir do elevado do gasômetro. Na lateral, boa movimentação a partir da Avenida Brasil, na altura do Terminal Gentileza, também em direção à Praça da Bandeira. Carlos Eduardo Cardoso para a JBFM.
0: Obrigado, Cadu, pelas primeiras de hoje do trânsito. Bom trabalho para você de apuração, até daqui a pouco. 7:04, Painel JB, primeira edição, começa agora. Bom dia.
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0: Michael Jackson, Heal the World, Sade, King of Sorrow, Paulo Nico, Sal da Terra.
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2: Trânsito congestionado nesse momento na linha vermelha, na altura da BR-040, no deslocamento em direção ao centro da cidade, boa movimentação na altura do Fundão, acesso para a Avenida Brigadeiro Trompovski, que o fluxo volta a ficar mais intenso a partir da Maré até São Cristóvão. Na Avenida Brasil, boa circulação nos dois sentidos, na altura de Guadalupe, também na altura da Estrada João Paulo. As retenções são mais frequentes a partir de Irajá, principalmente no entroncamento com a linha, com a rodovia Presidente Dutra, com a Washington Luiz e com a linha amarela. A movimentação é apenas intensa na altura de Manguinhos, Benfica e Caju, principalmente na pista central, no deslocamento em direção ao centro, na lateral, trânsito lento na altura do Caju, antes da agulha de acesso para a pista central. Carlos Eduardo Cardoso para JBFM.
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0: Elton John na JBFM, Little Genie, Roberta Sai, Pedro Mariano, um sonho a dois, 7h31, bom dia.
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3: Trânsito intenso nesse momento na Marechal Rondon, deslocamento do Méier em direção ao centro, a partir do acesso pela Barão do Bom Retiro, General Belegarde, até a altura do bairro do Riachuelo, boa movimentação, a partir do bairro do Rocha, passando por São Francisco Xavier, no deslocamento em direção ao centro, sem dificuldades no final do percurso da Grajaú Jacarepaguá, acesso a José do Patrocínio, trânsito intenso apenas na José do Patrocínio, na Teodoro da Silva, as retenções ocorrem em função da sequência de sinais de trânsito, do acesso a Professor Manuel de Abreu, tem congestionamento na Professor Manuel de Abreu, até a altura da Felipe Camarão, a rua Pereira Nunes, depois Barão de Mesquita, é uma opção em direção à rua São Francisco Xavier. Trânsito intenso na Avenida Rei Pelé, lento na altura do viaduto Oduvaldo Cosi, boas condições na Teixeira Soares e também na Praça da Bandeira, no deslocamento em direção ao centro. Carlos Eduardo Cardoso para JBFM.
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5: O relator da proposta de emenda à Constituição, que acaba com a escala 6-1, Léo Prates, do Republicanos, propõe que um dos dias de repouso semanal remunerado seja preferencialmente no domingo. O deputado apresentou o relatório à Comissão Especial da Câmara sobre o tema. O texto prevê a redução da jornada de 44 para 40 horas semanais, com 2 dias de descanso e sem redução salarial. Pela proposta, o fim da escala 6-1 entrará em vigor 60 dias após a promulgação. O parecer do relator inclui um período de transição. Em 60 dias após a promulgação da PEC, a jornada passaria de 44 para 42 horas semanais. Um ano depois, para 40 horas, com um máximo de 8 horas diárias. JBFM 736, bom dia.
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1: O Ministério do Desenvolvimento, Indústria, Comércio e Serviços anunciou a criação do programa da nova indústria do audiovisual brasileiro. O objetivo é oferecer linhas de crédito específicas e um plano de exportação de produtos para o setor, considerado estratégico pelo governo para o desenvolvimento nacional. Segundo o ministro Márcio Elias Rosa, para cada 10 milhões de reais produzidos no audiovisual, é gerado um impacto de 12 milhões no Produto Interno Bruto Brasileiro. A nova política será lançada oficialmente com todos os detalhes no próximo sábado, no Rio, pelo presidente Luiz Inácio Lula da Silva.
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1: Terça-feira no Rio, começando com muitas nuvens e tempo sujeito a chuvas, segundo previsão do Instituto Nacional de Meteorologia. A temperatura máxima deve ficar em torno dos 29 graus. JBFM, faltam 16 minutos para as 8. Bom dia.
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0: I don't wanna fight. Tina Turner, Zélia Duncan, Alma, Jason Mraz, Lucky. Faltam 7 minutos para as 8. Bom dia.
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3: Trânsito congestionado nos dois sentidos da linha amarela, em Jacarepaguá, em direção à Barra da Tijuca, em função do acesso à Avenida Ayrton Senna, no sentido Fundão, há registro de um acidente na altura da Estrada do Pau Ferro. A movimentação intensa no elevado do gasômetro, a partir da Avenida Brasil e Ponte, trouxe até lento, até o acesso para Francisco Bicalho e Rodrigues Alves, uma opção para quem trafega a partir

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1: Chegando à Zona Sul, trânsito lento no viaduto Engenheiro Noronha. Retenção também para quem segue da Praia de Botafogo em direção ao túnel Santa Bárbara até a altura do Palácio Guanabara, a partir do viaduto Santiago Dantas. Carlos Eduardo Cardoso para JBFM.
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5: Moradores de São Paulo sentiram na noite passada o reflexo de um terremoto ocorrido no norte do Chile. A rede sismográfica brasileira registrou o tremor de magnitude 6,9 às 6h52 da noite, pelo horário de Brasília, a uma profundidade de 101 quilômetros. O Shopping Interlagos foi um dos locais onde o tremor pôde ser percebido, segundo um frequentador que estava no local. O Centro de Sismologia da USP disse que terremotos como esse ocorrem com frequência nos Andes e, dependendo da magnitude e profundidade, podem ser sentidos em São Paulo. Isso ocorre porque São Paulo está em uma bacia sedimentar que tem a característica de amplificar as ondas sísmicas. JBFM, faltam 2 minutos para as 8. Bom dia.
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1: A Prefeitura do Rio abriu mais de 200 pontos extras de vacinação contra a gripe em locais de grande circulação de pessoas. Com isso, a cidade passa a ter mais de 400 pontos de vacinação espalhados pelo município até o próximo domingo, último dia da campanha. Além dos postos extras, a vacina está disponível nas unidades da Rede Municipal de Saúde, como clínicas da família e centros municipais de saúde. As doses estão liberadas para todas as pessoas com mais de 6 meses de idade. Mas o foco principal da campanha é aumentar a cobertura entre os grupos prioritários, que são crianças de 6 meses a 6 anos, idosos e gestantes. A lista completa dos pontos extras de vacinação você encontra no site saúde.prefeitura.rio. JBFM 86, bom dia.
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0: We Belong Together, Mariah Carey, Ben's Brother, Let Me Out, 8h13, bom dia.
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3: De trânsito congestionado ainda nesse momento na linha amarela, deslocamento em direção ao Fundão, na altura da Avenida Jeremário Dantas, reflexo de um acidente na altura da estrada do Pau Ferro. Quem se desloca da Zona Oeste em direção à Zona Norte e Centro tem como caminhos alternativos a Cândido Benício. São boas as condições nesse momento no deslocamento em direção ao Largo do Campinho. Boa movimentação também na Cândido Benício em direção ao Largo do Tanque. A Grajaú Jacarepaguá também é uma alternativa em direção ao centro da cidade. Por esse trajeto, a retenção maior ocorre no final da Teodoro da Silva, altura da Pereira Nunes, e no acesso ao Professor Manuel de Abreu. A movimentação intensa e lenta também nesse momento pela linha amarela em Jacarepaguá, em direção à Barra da Tijuca, por conta da movimentação em direção da Avenida Ayrton Senna em direção à Orla. Tem um acidente interditando parcialmente a Estrada dos Bandeirantes, na altura da estação do BRT Merck, no deslocamento em direção a Curicica. O trânsito é lento nesse trecho, redobre a atenção. Carlos Eduardo Cardoso para JBFM.
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0: O Tribunal do Júri do Rio retoma hoje o julgamento do assassinato do menino Henri Borel Medeiros, ocorrido em março de 2021. O primeiro dia, na segunda-feira, foi de debate técnico e pedidos da defesa. Para hoje estão previstos os depoimentos de 3 testemunhas de acusação, 2 delegados e 1 médico legista. Os réus são o ex-vereador Jairo Souza Santos Júnior, conhecido como Doutor Jairinho, padrasto de Henri, e Monique Medeiros, mãe do menino. Os dois são acusados da morte da criança, então com 4 anos, após uma série de agressões. A expectativa é que o julgamento dure de 5 a 7 dias. JBFM, 8:18, bom dia.
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1: O ministro Alexandre de Moraes, do Supremo Tribunal Federal, manteve a prisão dos acusados de matar a vereadora Marielle Franco e o motorista Anderson Gomes em 2018. Com a rejeição do pedido dos advogados, continuarão presos o conselheiro do Tribunal de Contas do Rio, Domingos Brazão, o ex-chefe da Polícia Civil, Rivaldo Barbosa, o major da Polícia Militar, Ronald de Paula, e o ex-policial militar Robson Calisto. Chiquinho Brazão está em prisão domiciliar por questões de saúde. JBFM 8:26. Bom dia.
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0: I Just Called to Say I Love You com Stevie Wonder na JBFM. Ted Swims, Lose Control. Adriana Calcanhoto, Mais Feliz. Kelly Simon, Coming Around Again. 8:34. Bom dia.
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3: Segundo Artérias Fluminense, trânsito congestionado na BR-101, sentido Niterói, entre São Gonçalo e o acesso à ponte. No deslocamento em direção ao Rio pela ponte, trânsito lento. No começo do trajeto, até a altura da base do Mocanguê, depois da grande reta, até o acesso ao gasômetro, segundo a Ecovias Ponte, 25 minutos, tempo de travessia de Niterói em direção ao Rio, boas condições do Rio em direção a Niterói. Segue congestionada a movimentação no trecho de Jacarepaguá da Linha Amarela, no sentido Fundão, mais cedo teve um acidente na altura da estrada do Pau Ferro, nesse sentido, a Cândido Benício e a Grajaú Jacarepaguá são caminhos alternativos da Zona Oeste em direção à Zona Norte, centro da cidade. Tem retenção também na linha amarela em Jacarepaguá, em função do acesso à Avenida Ayrton Senna, até a altura da passarela da Gardênia, trânsito lento em direção à Orla da Barra da Tijuca. Outro trecho de trânsito lento na Avenida Ayrton Senna, na pista lateral, a partir da Avenida Engenheiro Carlos Carvalho, até as proximidades da estação do BRT, aeroporto de Jacarepaguá, pista lateral em direção à Orla. Nesse trecho, a pista central tem boa movimentação. Boa circulação na Avenida Ayrton Senna, em direção a linha amarela, tem retenção agora na estrada do Gabinal, no deslocamento pela Cidade de Deus em direção à Avenida Ayrton Senna, na barra congestionamento, na Embaixadora Belardo Bueno, na altura do Parque Olímpico, em direção à Avenida Ayrton Senna e na Avenida Lúcio Costa, próximo do retorno, prejudicando a movimentação do recreio em direção à Barra da Tijuca e Jardim Oceânico. Carlos Eduardo Cardoso para JBFM.
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10: Olá, amigos da JBFM, sem o volante Jorginho. O Flamengo enfrenta o Cusco pela Libertadores hoje às 21h30 no Maracanã. O jogador sofreu um problema no pé e está fora até a Copa do Mundo. Vai se recuperar e volta à equipe somente em julho. Flamengo, que já está classificado, busca a liderança geral da competição. Hoje, às 11 da manhã, vai ter sorteio da Copa do Brasil, fase oitavas de final. Flamengo não vai representar o Rio de Janeiro. Vasco, Fluminense e Botafogo estão nessa fase. Amanhã, Vasco, Fluminense e Botafogo entram em campo. O Vasco, pressionado, teve protesto de torcedores organizados perto do CT ontem, recebe a equipe do Barracas Central. O Fluminense, o La Guaira, no Maracanã. E o time tricolor vai ter as voltas de Canóbio e Savarino. O Botafogo, com a volta do Matheus Martins, encara a equipe do Caracas fora de casa pela Sul-Americana, já classificado. Eu sou o Fábio Azevedo e volto no Painel JB, segunda edição, por dentro do jogo, e desejo a você um excelente dia.
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1: O Terminal Gentileza vai receber uma ação gratuita do projeto social Depressão Tem Cura, com foco na conscientização sobre saúde mental, valorização da vida e combate ao estigma ligado aos transtornos mentais. A atividade aberta ao público vai ser no mezanino do terminal, logo mais, das 5 da tarde às 7 da noite. Voluntários vão oferecer apoio emocional, escuta ativa e orientação a quem quiser conversar ou obter informação sobre acolhimento psicológico e redes de apoio. Também será distribuído material informativo com canais de atendimento e suporte emocional. A ideia é tornar um espaço de grande circulação num ponto de acolhimento, incentivando o diálogo e a conscientização sobre um tema cada vez mais urgente na sociedade. JBFM, faltam 10 para as 9.
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0: America. You Can Do Magic. Último grande sucesso gravado pela banda de folk rock norte-americana. Essa canção é de 1982. Apesar de serem formados por músicos americanos, o grupo surgiu em terras britânicas nos anos de 1970, através da amizade entre os filhos de membros da Força Aérea dos Estados Unidos, baseados em Londres. O grupo tem mais de 20 álbuns lançados e foi a banda que mais vendeu discos nos anos 1970. Mais, por exemplo, que James Taylor e Rod Stewart, seus companheiros na gravadora Warner, na época. America com You Can Do Magic na JBFM. Faltam 2 minutos para as 9. Bom dia.
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3: Trânsito apenas intenso agora no trecho de Jacarepaguá da linha amarela, no sentido Fundão. Movimentação intensa também em direção à Barra, ainda há retenção em função do acesso à Avenida Ayrton Senna, no deslocamento em direção à Orla da Barra da Tijuca, o trânsito é lento até próximo da passarela da Gardênia nesse momento. Trânsito intenso também.

0: nesse momento pela linha vermelha, ainda tem congestionamento na altura da passagem pela BR-040, no deslocamento em direção ao centro da cidade, retenção na altura do Fundão por conta do acesso para a Avenida Brigadeiro Trompovski, retenções mais à frente entre Caju e São Cristóvão, também na linha vermelha em direção ao centro, em função do fluxo de veículos. Foi liberada, na verdade, a Estrada dos Bandeirantes, na altura da estação do BRT Merck, pista em direção a Curicica. Mais cedo teve um acidente nesse trecho, a movimentação intensa na Avenida Brasil, ainda sem retenção na altura de Guadalupe, nos dois sentidos, também nos dois sentidos na altura da Fazenda Botafogo. As retenções são mais frequentes a partir do Trevo das Missões, em troncamento com a BR-040, e aí tanto na pista central quanto na pista lateral, até a altura de Manguinhos. Trânsito lento na altura de Benfica, na pista central, para quem segue em direção ao centro, lento também na pista lateral, no Caju, por conta da agulha de acesso em direção à pista central, antes do gasômetro. Eu estou encerrando agora a cobertura de trânsito desta manhã. Obrigado a você, ouvinte, pela sua atenção. Alexandre Tavares, ouvintes da JB, tenham todos uma boa terça-feira. Carlos Eduardo Cardoso para a JBFM.
1: Uma ótima terça-feira para você também. Obrigado pelas notícias de hoje sobre o trânsito. Bom descanso. Até amanhã. 9:01.
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7: 9:02, bom dia.
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1: O ministro Flávio Dino do Supremo Tribunal Federal deu prazo de 10 dias para que o governo federal e os estados da Amazônia Legal informem à corte como estão se planejando para combater uma provável alta nos incêndios florestais provocada pelo fenômeno climático El Niño. Dino tomou a medida após a confirmação de que o El Niño deverá provocar eventos climáticos extremos no Brasil. O fenômeno é provocado pelo aumento na temperatura das águas no Oceano Pacífico e tem ocorrência periódica, em geral, com impactos relevantes sobre o clima em diversos países.
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1: A terça-feira no Rio segue com tempo nublado, ainda sujeito a chuvas, segundo previsão do Instituto Nacional de Meteorologia. A temperatura deve chegar hoje aos 29 graus. JBFM, 9 e 12, bom dia.
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0: The Police, Every Breath You Take. Essa canção faz parte do último álbum de estúdio do The Police, Synchronicity, de 1983. A 26ª edição anual do Grammy Awards, em 1984, Every Breath You Take venceu na categoria Canção do Ano, tendo como competidores nada mais, nada menos que Lionel Richie com All Night Long, Beat It e Billie Jean, ambas com Michael Jackson, e ainda Maniac com Michael Sambello. Every Breath You Take também venceu na categoria Melhor Performance por Pop, por um duo ou grupo com vocais. Every Breath You Take com The Police na JBFM 920. Bom dia.
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0: Na Barra da Tijuca, Avenida Lúcio Costa tem trânsito lento no sentido São Conrado, na altura do retorno. Na Avenida das Américas, retenções no sentido São Conrado, próximo à estação do BRT Novo Leblon. Já na Avenida Ayrton Senna, boas condições em ambos os sentidos, na altura do Via Parque. No Recreio, um acidente envolvendo duas motos ocupa uma faixa da Avenida das Américas, no sentido Barra, na altura da estação BRT Dom Bosco. Trânsito com lentidão no trecho. Os reflexos chegam ao túnel da Grota Funda.
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0: 923, bom dia.
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1: O presidente Luiz Inácio Lula da Silva determinou o envio de ajuda humanitária à Bolívia, que vive uma onda de protestos contra o governo. A decisão de Lula atende a um pedido do presidente boliviano Rodrigo Paz, de centro-direita, com quem o petista conversou por telefone. Os bloqueios impostos por manifestantes em estradas causam desabastecimento em algumas regiões da Bolívia. Os protestos têm a participação de camponeses, indígenas, mineiros, professores e outros setores sociais. Eles contestam uma série de decisões do presidente Rodrigo Paz, a quem acusam de prejudicar pequenos agricultores e favorecer grandes empresários do agronegócio. 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Bom dia.
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0: Save a Prayer, Rita Lee, Mania de Você. Faltam 17 minutos para as 10. Bom dia.
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0: A Polícia Federal realiza hoje mais uma fase da Operação Compliance Zero, que investiga crimes financeiros envolvendo o Banco Master. Um dos alvos da ação é o ex-governador do Rio, Cláudio Castro, do PL. Desta vez, a PF investiga investimentos de 3 bilhões de reais em recursos públicos do Rio para o grupo do banqueiro Daniel Vorcaro. As apurações apontam que o dinheiro teria saído principalmente do Rio Previdência, fundo que gere os benefícios de 235 mil aposentados e pensionistas do estado. Agentes cumprem ao todo 10 mandados de busca e apreensão no Rio e no Distrito Federal, expedidos pelo ministro do Supremo Tribunal Federal, André Mendonça. JBFM, faltam 16 minutos para as 10.
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1: Começam hoje os primeiros testes de pagamentos por Pix em ônibus municipais.

0: em ônibus municipais do Rio. A primeira linha a aderir à nova forma de pagamento é a 634, que faz o trajeto Bananal-Sans Penha. Segundo a Prefeitura, a expectativa é que a liberação do pagamento por Pix em todos os ônibus da cidade ocorra a partir do próximo mês. O pagamento por Pix é feito diretamente no validador do Jaé. O passageiro pressiona um botão, em seguida o aparelho mostra um QR Code e o usuário abre o aplicativo do banco para pagar pelo sistema. A catraca é liberada após a confirmação do pagamento. Já o pagamento de tarifa com cartões de crédito e débito é feito por aproximação. JBFM, faltam 4 minutos para as 10. Bom dia.
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0: Bill Medley, Jennifer Warnes, I Have the Time of My Life, Still Stand By Me, 10 horas. Painel JB, primeira edição, termina por aqui, depois de ter levado até você os seguintes destaques. Relator propõe transição para a redução da jornada de trabalho para 40 horas semanais. Moradores de São Paulo sentem reflexo de terremoto ocorrido no Chile. Lula determina envio de ajuda humanitária à Bolívia, que sofre com onda de protestos. Ex-governador do Rio, Cláudio Castro, é alvo de buscas da Polícia Federal em operação contra aportes em fundos do Banco Master. Painel JB Primeira Edição volta amanhã às 7 horas. Você pode ouvir todas as notícias do programa de hoje no nosso podcast. Acesse jb.fm ou nosso canal jb.fm/WhatsApp. 10 horas, 1 minuto, eu sou Alexandre Tavares, fico por aqui, estarei de volta amanhã a partir das 6 da manhã. Muito obrigado por você que fez companhia até agora aqui na JBFM. Continue ligado. 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Bom dia, até amanhã.
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5: 10:03.
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Lady Gaga, em parceria com o Bruno Mars, na JBFM. Die With Smile, a primeira da sequência, Gloria Estefan, Roads Getting the Way. 10h12 no Rio, bom dia, excelente terça-feira aí pra você. Eu sou a Jane Mello, te acompanho até as 2 da tarde. Tá sentindo aí a vinheta? 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
1: No elevado Paulo de Frontenho, sentido Lagoa, tem movimentação intensa na altura da rua João Paulo I. Já em direção ao centro, boas condições ao longo da via. Em São Conrado, foi liberada a faixa da autoestrada Lagoa Barra, próxima ao Gávea Golf Club, no sentido Barra, onde mais cedo houve um acidente envolvendo uma moto. Neste momento, o trânsito permanece intenso no trecho.
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0: Maior sucesso da banda alemã Propaganda. 10h41 e atenção, porque a nossa equipe de promoção continua na rua Tenreiro Aranha, sem número, Copacabana, em frente ao Centro Municipal de Saúde João Barros Barreto. 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
0: 10h43.
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0: não pode faltar na sua playlist Bee Gees na JB Night Fever. Lulu Santos, tudo com você. Bom dia, 10h59 no Rio.
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0: O presidente Luiz Inácio Lula da Silva fez hoje a segunda sessão de radioterapia superficial no couro cabeludo, no Hospital Sírio-Libanês, em Brasília. No total, serão 15 sessões de radioterapia. A primeira foi realizada na segunda-feira. Segundo o hospital, o procedimento é um tratamento complementar após a retirada no mês passado de um câncer de pele na região. A intervenção dura cerca de 10 minutos e não provoca efeitos colaterais. Desta forma, o presidente pode manter normalmente a agenda de trabalho e a rotina diária durante o tratamento. Três suspeitos morreram nesta manhã durante uma operação da Polícia Militar no Complexo do Chapadão, em Costa Barros, na zona norte do Rio. A ação é feita por equipes do 41º Batalhão e visa o combate ao tráfico de drogas, disputas territoriais e a remoção de barricadas instaladas por criminosos na região. Segundo a PM, houve confronto e os três homens ficaram feridos. Eles foram levados ao Hospital Estadual Carlos Chagas, mas não resistiram aos ferimentos. Até o momento...

0: Um homem foi preso durante a operação e dois fuzis e um colete balístico foram apreendidos. Próxima informativa ao meio-dia. Outras notícias no nosso site.
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0: 11:02.
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0: Sir Rod Stewart na JB Forever Young, Boys Like Girls em parceria com a Taylor Swift, Who's Better Than One, Marisa Monte, Beija Eu.
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0: A Casa Brasil, antiga Casa França Brasil, no centro da cidade, está com duas exposições que marcam sua nova fase no cenário cultural do Rio de Janeiro. A mostra coletiva Casa Fluminense traz olhares de dezenas de artistas sobre o Rio, abordando temas como identidade, diversidade e tradições. Já a mostra individual Cada Cabeça é um Mundo, de Melissa Oliveira, apresenta uma série fotográfica sobre o cotidiano das barbearias em comunidades cariocas. A entrada é gratuita. A Casa Brasil funciona de terça a domingo, das 10 da manhã às 5 da tarde.
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0: 11:19.
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0: aqui na JB, Simple Red Sunrise. John Secada, Mental Picture, Leone Garotos 2, 11h36.
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0: Se a Backstreet Boys, All I Have To Give, ainda Michael Bublé, Home, Marina Lima, Virgem. E a primeira banda britânica muito popular nos anos 80, Thompson Twins, um dos grandes hits românticos da época, Hold Me Now. Agora 11h59.
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0: O Brasil registrou 32.820 homicídios de pessoas negras em 2024. O número equivale a 77% das vítimas de assassinatos. A média é de 89,9 assassinatos por dia, ou um caso a cada 16 minutos. Os dados foram divulgados hoje pelo Atlas da Violência 2026. Segundo a pesquisa, a taxa de homicídio é 170,3% superior à de pessoas não negras. O levantamento ainda aponta a concentração das maiores taxas de homicídios de pessoas negras nas regiões Norte e Nordeste, enquanto Sul e Sudeste concentram índices menores. O Amapá lidera o ranking com taxa de 56,8 homicídios por 100 mil habitantes negros. Já o estado de São Paulo registrou 8 homicídios por 100 mil habitantes negros. Começa hoje na Cidade das Artes, na Barra da Tijuca, na zona sudoeste do Rio, o Rio to See 2026, o maior encontro de criatividade da América Latina. O evento reúne profissionais e entusiastas de diversas áreas, como audiovisual, música, games, moda, esporte, tecnologia e inovação. A programação inclui palestras, workshops, mentorias, experiências imersivas, além de apresentações musicais. O tema do encontro deste ano é Code of Meaning, Código de Significado em

0: Tradução Livre. A ideia é debater sobre criatividade, inteligência artificial, comunicação e os impactos da tecnologia na produção de conteúdo e nas relações humanas. O Rio2C acontece até domingo. Próxima informativa, 1 hora. Outras notícias no nosso site. 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
0: 12:02.
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0: sua tarde de terça-feira aqui na JBFM, Bob Seger. O som Against the Wind. 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Trânsito. No Jacarezinho, um acidente envolvendo um caminhão interdita uma faixa da Avenida Dom Helder Câmara, na altura da Rua Viúva Cláudio. Segundo o Centro de Operações da Prefeitura, equipes dos bombeiros estão no local. Há reflexos nos dois sentidos da via, desde a altura da Rua Carneiro Ribeiro até a altura do viaduto de Benfica. E na linha amarela, neste momento, o trânsito apresenta boas condições em ambos os sentidos, em toda a extensão da via.
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0: Meio-dia e 22.
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0: Foreigner na JB, o som I Don't Live Without You. Jason Mraz, I'm Yours, Ana Carolina, a canção tocou na hora errada. Meio-dia e 39.
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0: John e Kiki D na JB. O clássico John com Breaking My Heart. Por aqui, Michael Jackson e Justin Timberlake, Lover Never Felt So Good, Cidade Negra, Firmamento, Lighthouse, Femlent, No Sunshine. Boa tarde pra você, meio-dia e 57.
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0: O Conselho Nacional de Justiça aprovou hoje, por unanimidade, uma resolução que cria um contra-cheque único para juízes. A proposta, apresentada pelo ministro Edson Fachin, presidente do STF, tem como objetivo ampliar a fiscalização dos pagamentos a magistrados. A medida ocorre após a decisão do Supremo Tribunal Federal, que limitou o pagamento de verbas extras de caráter indenizatórios, os penduricalhos do salário de agentes públicos. Os tribunais terão agora 60 dias para se adequar às novas regras. A ideia é adotar transparência e controle sobre os penduricalhos. Os confrontos das oitavas de final da Copa do Brasil 2026 estão definidos. O sorteio foi realizado na manhã de hoje na sede da CBF, na Barra da Tijuca, zona sudoeste do Rio. Todos os jogos devem ocorrer em uma mesma semana. Os de ida nos dias 1º e 2 de agosto e os de volta nos dias 5 e 6. As datas, no entanto, ainda serão confirmadas pela Confederação. Os confrontos das oitavas são os seguintes: Fluminense, Vasco, Corinthians e Inter, Grêmio e Mirassol, Vitória e Atlético Paranaense, Juventude e Atlético Mineiro, Santos e Remo, Chapecoense, Cruzeiro e Palmeiras e Fortaleza. Próxima informativa às 2 horas. Outras notícias no nosso site.
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2: O Centro Sebrae de Referência do Artesanato Brasileiro CRAB, no centro do Rio, se despede neste mês da exposição Mata Viva. A mostra gratuita convida o público a mergulhar em um percurso sensorial pelos 5 biomas do Brasil, com mais de 250 esculturas em argila e madeira, criadas por 65 dos maiores artistas populares do país. O CRAB funciona de terça a sábado, das 10 da manhã às 5 da tarde. O espaço fica na Praça Tiradentes, número 69, no centro da cidade.
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5: 1:20.
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0: Gazebo, I Like Chopin, capital inicial, primeiros erros. 1:36, bom ter você sintonizado aqui, 99,9. Obrigada pela companhia.
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0: Out of Reach, som da Gabriel, CEO Crazy, Jorge Versilo, Mona Lisa. 1h59, tarde maravilhosa pra você, boa terça-feira, eu sou o Christian Ferraz, tô chegando pra te fazer companhia até às 6.
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0: O Brasil atingiu pela primeira vez em 2024 o patamar de muito alto desenvolvimento humano. A informação foi divulgada hoje pelo relatório Radar IDHM do Programa das Nações Unidas para o Desenvolvimento. A agência da ONU tem como objetivo a erradicação da pobreza e a promoção do desenvolvimento humano sustentável. O levantamento analisou o Índice de Desenvolvimento Humano Municipal do país entre 2012 e 2024. Nesse período, o índice nacional saltou de 0,74 para 0,80. Apesar do crescimento, o estudo mostra que a desigualdade entre brancos e negros continua significativa, embora a distância tenha diminuído ao longo da série. A cantora americana Mariah Carey anunciou hoje que fará pela primeira vez no Brasil um show temático de Natal. A artista desembarca no país em novembro com a turnê especial Mariah Carey's Christmas Time. Serão duas apresentações em São Paulo, no dia 17 de novembro, no Allianz Parque, e no Rio de Janeiro, no dia 21, na área externa da Farmacy Arena. O show promete um repertório 100% natalino, incluindo o clássico All I Want for Christmas Is You. A venda geral de ingressos começa na próxima segunda-feira, ao meio-dia, na plataforma Eventim e à 1 da tarde, na bilheteria oficial. Próximo informativo às 3 horas. 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
0: 2:02.
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0: Charlie Zanetti, What a Light, You, Bruno Mars, Smoking Out the Window. Agora 2h19. Boa tarde pra você.
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0: Um acidente na rua Jardim Botânico entre um carro e uma moto no sentido Gávea ocupa uma faixa da via na altura do Parque Lage. O Centro de Operações Rio informa que o trânsito tem retenções a partir da rua Maria Angélica. A alternativa para os motoristas que saem do Rebouças para Gávea é a Avenida Borges de Medeiros, na Orla da Lagoa. Na Avenida Brasil, um caminhão enguiçado na pista lateral sentido centro, próximo à Passarela 4, também provoca retenções no trecho. A 7 Rio está com uma equipe no local.
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sempre bom demais ouvir Djavan, Sabes Mentir, Genesis, Follow You, Follow Me, JBFM 2:29.

0: som do americano Teddy Swims, The Door, na programação da JBFM. Ótima tarde para você, por aqui, música e informação do seu jeito, são 2h37.
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10: Olá, tudo bem? Na hora de planejar a marcenaria dos ambientes, uma das decisões mais pertinentes é a determinação do tipo de porta do armário e o sistema de abertura. Segundo o arquiteto Bruno Moraes, à frente do escritório BMA Estúdio, vários fatores devem ser levados em conta, entre eles a metragem do cômodo, espaço interno do móvel, necessidades dos moradores, preços e praticidade no dia a dia. Eu fico por aqui e até amanhã.
0: Terça-feira de sol entre nuvens, temperaturas amenas, média de 25 graus agora. 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

Tá aí o som dos Paralamas do sucesso Tendo a Lua. Agora faltam 11 minutos para as 3. Boa tarde, você está na JBFM.

for Fears na programação da JB Pale Shelter. Agora faltam 3 minutos para as 3. 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

0: Agora faltam 2 minutos para as 3. Boa tarde.
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0: A Procuradoria do Superior Tribunal de Justiça Desportiva denunciou o atacante Paulinho do Palmeiras pela comemoração do 3º gol do Verdão na vitória por 3-0 sobre o Flamengo no último sábado no Maracanã. A comemoração em questão não foi o gesto pedindo silêncio à torcida, mas sim um gesto considerado obsceno, feito com os braços erguidos e os dedos médios estendidos. Esse movimento é característico de torcidas organizadas do Palmeiras e do Vasco, clube em que Paulinho ganhou destaque no começo da carreira. O jogador foi enquadrado no artigo 258-A do Código Brasileiro de Justiça Desportiva sobre provocar o público durante a partida. A pena prevista é de 2 a 6 jogos de suspensão. O julgamento de Paulinho ainda não foi marcado. O avião da FAB vai transportar internamente alimentos entre as cidades bolivianas de Santa Cruz de la Sierra e La Paz. A ajuda humanitária foi determinada pelo presidente Lula em meio aos protestos no país vizinho pela renúncia do presidente Rodrigo Paz. A operação, ainda sem data prevista, está sendo coordenada pelos Ministérios das Relações Exteriores e Desenvolvimento Agrário em parceria com o Ministério da Defesa. O avião deve partir de Brasília rumo a La Paz, levando alimentos para minimizar os efeitos dos bloqueios de estradas que já duram mais de 3 semanas e estão provocando desabastecimento na capital boliviana. Próximo informativo às 4 horas.
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0: 3:01.
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0: Thank You, Berlin, Take My Breath Away, JBFM 3 e 18.
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0: 3:19.
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0: 3:21, legal saber que você tá por aí, tá chegando clássico com Air Supply.
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0: Em 99,9, Mojo, Lady, Maroon 5, Sunday Morning, Cazuza, faz parte do meu show, abrindo o módulo clássico do Air Supply, Even the Nights Are Better. Bom ter você na JBFM, são 3h35, boa tarde.
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0: Gloria Estefan, Rich, Toto Africa, Olivia Dean, Man I Need. JBFM, faltam 3 minutos para as 4. Boa tarde para você.
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0: A Justiça do Rio manteve a decisão da Prefeitura de suspender o pagamento de passagens com dinheiro em espécie dos ônibus municipais e adotar exclusivamente meios digitais no transporte público da cidade. A medida foi validada hoje pela segunda vara da Fazenda Pública, que negou o pedido de liminar do PROCON para suspender a mudança. Na decisão, a juíza Georgia Vasconcelos afirmou que a substituição do pagamento em dinheiro não compromete a qualidade do serviço prestado à população. Terminou com 5 suspeitos mortos e 6 detidos ao

0: A operação que a Polícia Militar do Rio deflagrou mais cedo no complexo do Chapadão, em Costa Barros. Segundo a PM, os suspeitos foram baleados em confronto com agentes do 41º Batalhão de Irajá e chegaram a ser levados para o Hospital Estadual Carlos Chagas, mas não resistiram aos ferimentos. Na ação, os policiais também apreenderam 3 fuzis, 1 pistola, 2 radiotransmissores e drogas. A PM informou que o objetivo da operação foi combater grupos envolvidos com o tráfico de drogas e em disputas por território na região, além de remover barricadas e recuperar veículos roubados e clonados utilizados em ações criminosas. Próximo informativo às 5 horas, o Painel JB, segunda edição. 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

0: America Chin Man, The Weeknd, Feel It Coming. JBFM, são 4h16.
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0: Agora 4h18.
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0: Trânsito. A Avenida Brasil está com uma faixa da pista central ocupada num trecho próximo à estação Lobo Júnior do BRT, no sentido centro da cidade, onde parte de uma carga caiu de um caminhão. O Centro de Operações Rio informa que o trânsito não chega a sofrer impacto, mas alerta os motoristas para que redobrem a atenção por causa do trabalho dos operadores da Sete Rio no local. 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

JBFM, são 4h28. Agora tem o som da banda inglesa Oasis, Wonderwall.

0: Sixpence Non The Richer, Kiss Me, Oasis, Wonderwall, Skank, Resposta, abrindo o módulo Inner Circle, Black Roses, agora 4h36.
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5: 4h37.
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0: para fechar essa hora, o som do W, She's Beautiful. Agora falta um minuto para as 5.
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3: 5 horas.
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2: Cinco horas, um minuto, terça-feira, 26 de maio. O Painel JB, segunda edição, traz hoje os seguintes destaques. Supremo acaba com aposentadoria compulsória como punição máxima a magistrados. Investigação aponta encontros e alinhamento político entre Cláudio Castro e Daniel Vorcaro antes de investimentos do Rio Previdência no Banco Master. Operação policial no Chapadão tem 5 mortos e 6 detidos. Brasil atinge pela primeira vez o patamar de muito alto desenvolvimento humano, segundo a ONU. Justiça do Rio rejeita recurso do PROCON e mantém suspensão do pagamento de passagens com dinheiro em espécie nos ônibus. O Painel JB, segunda edição, começa agora.
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2: E a repórter Ana Rodrigues traz pra gente as informações do tempo e do trânsito. Boa tarde, Ana.
4: Boa tarde, Christian. Boa tarde, ouvintes da JBFM. A previsão para hoje à noite é de céu parcialmente nublado a nublado, chuva fraca em pontos isolados, ventos moderados, temperatura estável, máxima para as próximas horas de 25 graus. E vamos às notícias do trânsito. A Avenida Brasil, no sentido Zona Oeste, está com trânsito intenso e pontos de retenção no Caju até a altura da linha amarela. No sentido centro, o trânsito está intenso desde a altura de Ramos até o Caju. A ponte está com lentidão na saída para Niterói, tempo de travessia de 17 minutos. No sentido Rio, boas condições. A movimentação nas avenidas Borges de Medeiros e Epitácio Pessoa está intensa, com pontos de retenção no sentido túnel Rebouças. No Rebouças, a movimentação no sentido Zona Sul está intensa. Já no sentido Zona Norte, o túnel Rebouças está com pontos de retenção. Ana Rodrigues para JBFM.
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1: O ex-governador do Rio, Cláudio Castro, e o ex-banqueiro Daniel Vorcaro mantiveram um relacionamento próximo que viabilizou o alinhamento político necessário para investimentos de até 3 bilhões e 700 milhões de reais do Rio Previdência no Banco Master. É o que aponta o ministro André Mendonça, do Supremo Tribunal Federal, na decisão em que ele autorizou hoje buscas em endereços do ex-governador. Segundo a Polícia Federal, Cláudio Castro estabeleceu um vínculo pessoal estreito com o ex-dono do Master. Eles tinham encontros frequentes, inclusive em ambientes privados e fora do país, custeados por Vorcaro. A defesa de Castro disse que o ex-governador acompanhou as buscas com serenidade. JBFM, agora 5:12.
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0: Michael Jackson, Remember the Time. Marisa Monte, Eu Sei. Ainda Rick Astley, Never Gonna Stop. 5:18.
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3: Linha amarela no sentido Fundão, com trânsito lento do acesso 1, Avenida Jeremário Dantas, ao acesso 1A, Estrada do Pau Ferro. No sentido Barra, lentidão do acesso à linha vermelha até o acesso 8, Bom Sucesso. A movimentação está intensa na Avenida Ayrton Senna, principalmente para quem segue em direção à linha amarela, com pontos de retenção na altura do Via Parque. Boas condições no sentido Orla. O trânsito na Avenida das Américas apresenta movimentação intensa em ambos os sentidos no trecho do BRT Bosque Marapendi. Movimentação intensa nos dois sentidos da Avenida Armando Lombardi, na altura da Avenida Ministro Ivan Lins. São boas as condições na autoestrada Lagoa Barra, no trecho da Joatinga. Ana Rodrigues para JBFM.
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0: O Conselho Nacional de Justiça aprovou hoje, por unanimidade, uma resolução que cria um contra-cheque único para juízes. A proposta, apresentada pelo ministro Edson Fachin, presidente do Supremo Tribunal Federal, busca ampliar a fiscalização dos pagamentos a magistrados. A medida ocorre após a decisão do STF, que limitou o pagamento de verbas extras de caráter indenizatório, os chamados penduricalhos, no salário de agentes públicos. Os tribunais terão agora 60 dias para se adequar às novas regras. A ideia é garantir a transparência e o controle sobre esses pagamentos extras. JBFM 5:22.
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1: A Justiça do Rio manteve a decisão da Prefeitura de suspender o pagamento de passagens com dinheiro em espécie nos ônibus municipais e adotar exclusivamente meios digitais no transporte público da cidade. A medida foi validada hoje pela segunda vara da Fazenda Pública, que negou o pedido de liminar do PROCON para suspender a mudança. Na decisão, a juíza Georgia Vasconcelos afirmou que a substituição do pagamento em dinheiro não compromete a qualidade do serviço prestado à população. JBFM, são 5h31.
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0: Elton John, Sad Song, Celine Dion, A New Day Has Come, Marcelo Genesi, Felicidade, JBFM 5:39.
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3: Uma faixa da pista central da Avenida Brasil está ocupada na altura da Passarela 4 em Benfica, devido a um utilitário enguiçado na pista sentido centro. A Sete Rios já atua no local e o trânsito está intenso, com pontos de retenção no trecho. A movimentação na Avenida Presidente Vargas, na altura da Praça da República, está intensa, com retenções para quem segue na direção Praça da Bandeira. No sentido Candelária, são boas as condições na Avenida Presidente Vargas. A Avenida Rodrigues Alves está com trânsito lento na altura da Rua Cordeiro da Graça, na direção Avenida Brasil. Já a Avenida Francisco Bicalho está com movimentação intensa em direção a Brasil. Avenida Paulo de Fronten, no trecho com a Joaquim Palhares, apresenta trânsito intenso. Ana Rodrigues para JBFM.
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9: Olá, amigos da JBFM. Em sorteio realizado hoje na sede da CBF, a fase oitava de final da Copa do Brasil, que tem o título valendo R$ 78 milhões de reais só para o campeão, colocou frente a frente dois cariocas, Fluminense e Vasco. A CBF vai determinar as datas, mas as datas bases são 1º e 2 de agosto, jogo de ida, 5 e 6 de agosto, os jogos de volta. As duas partidas vão acontecer no Maracanã. Quem avançar à fase quartas de final, um novo sorteio vai ser realizado para os confrontos, vai faturar mais R$ 4 milhões. Bom, Flamengo e Botafogo estão fora desta competição. O Flamengo joga hoje, hein? Libertadores, 9:30 da noite, sem Jorginho e sem Arrascaeta e Everton Cebolinha. Enfrenta o Cusco no Maracanã em busca da liderança geral da competição. Botafogo joga amanhã pela Sul-Americana, de olho uma grande partida fora de casa lá em Caracas, na Venezuela. Kadir foi pré-convocado para a seleção do Panamá e desfalca o Botafogo na reta final antes da Copa do Mundo, mas ele não vai para a Copa do Mundo. Eu sou o Fábio Azevedo e volto amanhã no Painel JB, primeira edição por dentro do jogo, e desejo a você uma excelente noite.
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1: Terminou com 5 suspeitos mortos e 6 detidos a operação que a Polícia Militar do Rio deflagrou mais cedo no complexo do Chapadão, em Costa Barros. Segundo a PM, os suspeitos foram baleados em confronto com agentes do 41º Batalhão de Irajá e chegaram a ser levados para o Hospital Estadual Carlos Chagas, mas não resistiram aos ferimentos. Na ação, os policiais também apreenderam 3 fuzis, 1 pistola, 2 radiotransmissores e drogas. A PM informou que o objetivo da operação foi combater grupos envolvidos com o tráfico de drogas e em disputas por território na região, além de remover barricadas e recuperar veículos roubados e clonados utilizados em ações criminosas. JBFM 5:53.
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0: Ray Parker Jr., A Woman Needs Love, Dulce Quental, Caleidoscópio, Hugh Lewis e Gwyneth Paltrow Cruising, JBFM, 6 horas no Rio.
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3: Trânsito intenso neste momento no trevo das Forças Armadas. A movimentação na Praça da Bandeira está intensa também, mas sem retenções. A estrada do Galeão, na Ilha do Governador, apresenta trânsito fluindo bem em ambos os sentidos, na altura da base aérea. Trânsito na Avenida Francisco Bicalho com movimentação intensa no sentido rodoviária. Na Avenida Brasil, grande movimentação no sentido Zona Oeste até a altura de Manguinhos. Ana Rodrigues para JBFM.
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0: O Brasil atingiu pela primeira vez em 2024 o patamar de muito alto desenvolvimento humano. A informação saiu hoje no relatório Radar IDHM, do Programa das Nações Unidas para o Desenvolvimento. A agência da ONU busca erradicar a pobreza e promover o desenvolvimento humano sustentável. O levantamento analisou o Índice de Desenvolvimento Humano Municipal do país de 2012 a 2024. Nesse período, o índice nacional saltou de 0,74 para 0,80. Apesar do crescimento, o estudo mostra que a desigualdade entre

0: brancos e negros continua significativa, embora a distância tenha diminuído ao longo da série. JBFM 6 e 5.
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1: As vendas de títulos públicos a pessoas físicas pela internet bateram recorde para meses de abril. No mês passado, o Tesouro Direto vendeu 8 bilhões 550 milhões de reais em papéis. Segundo o Tesouro Nacional, que divulgou a informação, o valor é 42,2% menor que o de março, quando as vendas do Tesouro Direto somaram 14 bilhões 790 milhões de reais e bateram recorde histórico para todos os meses. Porém, na comparação com abril do ano passado, o volume é 20,6% maior.
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1: O dólar fechou hoje a R$ 5,02 para a venda, com alta de 0,18%. O euro, praticamente estável, foi negociado a R$ 5,84. A Bovespa encerrou o pregão com queda de 0,69%, aos 176.589 pontos. JBFM 6 e 14.
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0: Marvin Gaye, What's Going On, Brilho, Noite do Prazer e ainda James Blunt, Same Mistake, JBFM 6:22.
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2: Dona Sua, a movimentação está intensa na Rua Pinheiro Machado, na altura da Rua Carlos de Campos, em Laranjeiras. Praia de Botafogo, no trecho com a Rua São Clemente, com movimentação intensa. O túnel Santa Bárbara apresenta tráfego intenso, principalmente no sentido Zona Sul. No sentido Zona Norte, o Santa Bárbara apresenta boas condições. Na Avenida 31 de Março, na saída do Santa Bárbara e também acesso ao túnel, a movimentação está intensa. Ana Rodrigues para JBFM.
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9: Por unanimidade, a primeira turma do Supremo Tribunal Federal aprovou hoje o fim da aposentadoria compulsória remunerada como penalidade máxima imposta a juízes. Os ministros confirmaram o entendimento de uma decisão individual do ministro Flávio Dino, relator do caso, e rejeitaram um recurso da Procuradoria-Geral da República. Assim, a aposentadoria compulsória deixa de ser a principal sanção para casos mais graves. A medida era duramente criticada porque afastava o juiz da função, mas mantinha a remuneração mensal proporcional ao tempo de serviço. JBFM 6:26.
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1: O senador Flávio Bolsonaro, do PL, foi recebido hoje pelo presidente dos Estados Unidos, Donald Trump, na Casa Branca. O encontro é visto como uma tentativa do pré-candidato a presidente da República de recuperar a força política após semanas de desgastes provocado por revelações sobre a proximidade com o ex-banqueiro Daniel Vorkaro. A reunião com Trump foi articulada por interlocutores ligados ao secretário de Estado americano Marco Rubio, com a participação do ex-deputado Eduardo Bolsonaro, que mora nos Estados Unidos, e do influenciador Paulo Figueiredo, aliado do bolsonarismo. Os dois participaram do encontro. Combate ao crime organizado e investimentos estratégicos estariam entre os assuntos da conversa de Flávio com Trump. JBFM 6:34.
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0: Tina Turner, The Best, John Legend, Save Room e Zé Cabaleiro, Proibida Pra Mim, JBFM 6:42.
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4: Linha Vermelha com movimentação intensa na altura do Caju. Os motoristas encontram pontos de retenção no sentido Baixada Fluminense para quem segue no trecho da via da Linha Vermelha no sentido Baixada, na altura do hospital da UFRJ. Na Avenida Brasil, na altura de Parada de Lucas, foi liberada a pista central no sentido Zona Oeste, após a retirada de um ônibus enguiçado. Também foi liberada na Avenida Brasil a faixa da pista central, que estava ocupada na altura de Benfica, devido a um utilitário enguiçado no sentido centro. O trânsito agora está em boas condições no trecho. Ana Rodrigues para JBFM.
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0: A Procuradoria do Superior Tribunal de Justiça Desportiva denunciou o atacante Paulinho, do Palmeiras, pela comemoração do terceiro gol do Verdão na vitória por 3-0 sobre o Flamengo no último sábado no Maracanã. A comemoração em questão não foi o gesto pedindo silêncio à torcida, mas sim um gesto considerado obsceno, feito com os braços erguidos e os dedos médios estendidos. Esse movimento é típico de torcidas organizadas do Palmeiras e do Vasco, clube em que Paulinho ganhou destaque no começo da carreira. O jogador foi enquadrado no artigo 258-A do Código Brasileiro de Justiça Desportiva sobre provocar o público durante o jogo. A pena prevista é de 2 a 6 jogos de suspensão. O julgamento de Paulinho ainda não foi marcado. JBFM 6:47.
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1: Um avião da FAB vai transportar internamente alimentos entre as cidades bolivianas de Santa Cruz de la Sierra e La Paz. A ajuda humanitária foi determinada pelo presidente Lula em meio aos protestos no país vizinho pela renúncia do presidente Rodrigo Paz. A operação, ainda sem data prevista, está sendo coordenada pelos Ministérios das Relações Exteriores e Desenvolvimento Agrário, em parceria com o Ministério da Defesa. O avião deve partir de Brasília rumo a La Paz, levando alimentos para minimizar os efeitos dos bloqueios de estradas que já duram mais de 3 semanas e provocam desabastecimento na capital boliviana. JBFM 6:55.
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0: Backstreet Boys, I Want It That Way. Tim Maia com Gostava Tanto de Você e ainda Sam Smith, Stay With Me. JBFM 73, boa noite.
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3: Ponte Rio-Niterói com lentidão dos acessos ao pedágio nas saídas para Jansen de Melo e Avenida do Contorno, reflexo de um acidente ocorrido em frente a Leroy Merlin. Travessia em 32 minutos para quem segue em direção a Niterói pela ponte. No sentido Rio, são boas as condições. A linha vermelha está com tráfego intenso, principalmente no sentido Baixada, mas sem retenções agora no trecho do hospital da UFRJ. Na Zona Norte, os motoristas encontram boa movimentação na Rua Teodoro da Silva. Boulevard 28 de Setembro, em Vila Isabel, também apresentando boas condições. O elevado Paulo de Fronten está com movimentação intensa no trecho de acesso ao túnel e também saída do túnel Rebouças. Ana Rodrigues para JBFM.

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3: Mariah Carey anunciou que fará pela primeira vez no Brasil um show temático de Natal. A cantora americana desembarca no país em novembro com a turnê especial Mariah Carey's Christmas Time. Serão duas apresentações em São Paulo, no dia 17 de novembro, no Allianz Parque, e no Rio, dia 21, na área externa da Farmacy Arena. O show promete um repertório 100% natalino, incluindo o clássico All I Want for Christmas Is You. 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
1: A Justiça revogou a liminar que suspendia os efeitos da licença concedida pela Prefeitura para construir um prédio residencial no terreno do Buraco do Lume, no Castelo. A decisão foi da juíza Neuza Larsen de Alvarenga Leite, da 14ª Vara de Fazenda Pública. A liminar havia sido obtida pelo deputado federal Chico Alencar, do PSOL. O parlamentar apontou que a licença inicial não previu a necessidade de retirar 58 das 71 árvores existentes no terreno. Mas a juíza disse não ter visto irregularidades no licenciamento, já que não estava prevista a remoção de espécimes da Mata Atlântica e o projeto ainda previu a manutenção de duas árvores de pau-brasil. O projeto para o local prevê a construção de um prédio de 20 andares com 624 apartamentos sem garagem e 4 lojas. JBFM 7 e 17.
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0: Lionel Richie All Night Long, Barão Vermelho com Amor, Meu Grande Amor, JBFM 7:26.
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2: A linha amarela no sentido Fundão está com trânsito lento do acesso 1, Avenida Jeremário Dantas, à Estrada do Pau Ferro. No sentido Barra, tem lentidão da saída 1B, Avenida Jeremário Dantas, até o acesso da Avenida Ayrton Senna e também no sentido Barra, da saída 4 Pilares à saída 3 Abolição. E ainda no sentido Barra também, a linha amarela tem outro trecho de lentidão na altura da Avenida Bento Ribeiro Dantas ao acesso 7. Bom Sucesso. Boa movimentação na autoestrada Lagoa Barra, na altura do Fashion Mall. Na Avenida Padre Leonel Franca na Gávea, trânsito intenso em ambos os sentidos e pontos de retenção em direção a São Conrado. Ana Rodrigues para JBFM.
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0: A Assembleia Legislativa do Rio aprovou projeto de lei que torna obrigatória a instalação de banheiros e vestiários neutros em espaços públicos e privados destinados ao uso coletivo. A proposta é de autoria da deputada Índia Armelau, do PL. O texto determina que locais públicos e privados discriminados pela lei passem a ter ambientes universais voltados para pessoas trans não redesignadas e pessoas não binárias. A proposta também prevê regras de acessibilidade e estrutura mínima para os espaços. JBFM 7:30.
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1: O Brasil registrou 32.820 homicídios de pessoas negras em 2024. O número equivale a 77% das vítimas de assassinatos. A média é de 89,9 assassinatos por dia, ou um caso a cada 16 minutos. Os dados foram divulgados hoje pelo Atlas da Violência 2026. Segundo a pesquisa, a taxa de homicídio é de 170,3% superior à de pessoas não negras. O levantamento também aponta a concentração das maiores taxas de homicídios de pessoas negras nas regiões Norte e Nordeste, enquanto Sul e Sudeste concentram índices menores. O Amapá lidera o ranking com taxa de 56,8 homicídios por 100 mil habitantes negros. JBFM 739.
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0: Swing Out Sister, Break Out, Jack Johnson, Upside Down e Skank, Balada do Amor Inabalável. JBFM no Rio, 7h46.
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2: Uma faixa da pista central da Avenida Brasil está ocupada na altura de Manguinhos devido a uma carreta enguiçada no sentido centro. O trânsito está intenso no trecho e a Sete Rios já foi acionada para o local. Na ponte no sentido Niterói, lentidão da grande reta ao pedágio e nas saídas para Jansen e Alameda, reflexo de um acidente ocorrido em frente a Leroy. Travessia em 25 minutos no sentido Niterói da ponte. Já no sentido Rio, são boas as condições. Já começou a operação especial de trânsito no entorno do estádio do Maracanã para a partida entre Flamengo e Cusco pela Taça Libertadores. Equipes da prefeitura atuam no local e duas faixas da Avenida Rei Pelé, na pista sentido centro, estão interditadas entre o portão 2 do Complexo Esportivo do Maracanã e o Museu do Índio. Ana Rodrigues para JBFM.
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0: Um galpão que comercializava peças de veículos importados de forma irregular foi interditado por agentes do Detran em Nova Iguaçu. Para tentar burlar a fiscalização, o estabelecimento funcionava com portas fechadas na Travessa São Benedito, no bairro da Posse. A venda clandestina era feita pela internet. O estabelecimento não tinha credenciamento junto ao Detran, nem apresentava notas fiscais do material comercializado. Mais de 1.500 peças foram apreendidas por não possuírem as etiquetas de rastreabilidade com QR Code exigidas pela lei. O proprietário do galpão terá 30 dias para apresentar a documentação do material apreendido. Se não comprovar a origem das peças, elas serão encaminhadas para empresas de reciclagem credenciadas. JBFM, faltam 10 para as 8.
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1: O ministro do Supremo Tribunal Federal, Alexandre de Moraes, determinou que a Procuradoria-Geral da República se manifeste em 5 dias sobre um pedido para ampliar uma investigação envolvendo o deputado cassado Eduardo Bolsonaro e incluir fatos relacionados ao financiamento do filme Dark Horse, que retrata a trajetória política do ex-presidente Jair Bolsonaro. A solicitação foi apresentada pelo deputado federal Lindbergh Farias, do PT do Rio. Na petição encaminhada ao STF, Lindbergh pediu que Moraes autorize a inclusão de Flávio Bolsonaro e do pai dele, Jair Bolsonaro, na investigação. Eduardo é investigado sob suspeita de atuar nos Estados Unidos para atrapalhar investigações no Brasil.
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1: O Instituto Nacional de Meteorologia prevê para amanhã no Rio uma quarta-feira ainda com muitas nuvens e possibilidade de chuvas isoladas. A temperatura deve variar entre a mínima de 20 e a máxima de 28 graus. JBFM 7:59.
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0: Tears for Fears, Head Over Heels, Titãs, É Preciso Saber Viver e ainda Bengals, Eternal Flame. 8 e 8, painel JB, segunda edição, termina por aqui depois de ter levado a você os seguintes destaques. Supremo acaba com aposentadoria compulsória como punição máxima a juízes. Flávio Bolsonaro é recebido por Donald Trump na Casa Branca. Investigação aponta encontros e alinhamento político entre Cláudio Castro e Daniel Vorcaro antes de investimentos do Rio Previdência no Banco Master. Operação policial no Chapadão tem 5 mortos e 6 detidos. Brasil atinge pela primeira vez o patamar de muito alto desenvolvimento humano, segundo a ONU. Justiça do Rio rejeita recurso do PROCON e mantém suspensão do pagamento de passagens com dinheiro em espécie nos ônibus. O painel JB segunda edição volta amanhã às 5 da tarde e você ainda pode ouvir as notícias do programa de hoje acessando o podcast do painel no nosso site jb.fm ou canal jb.fm/whatsapp. E não esqueça de baixar também o nosso aplicativo.
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0: Donald Sadies and Soul, Lulu Santos, adivinha o quê? E ainda Ha com Stay on These Roads, JBFM 8:25.
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0: Um acidente entre um carro e uma moto na Orla da Lagoa ocupa uma faixa da Avenida Epitácio Pessoa, no sentido Túnel Rebouças, na altura do viaduto San Hilaire. O Centro de Operações Rio informa que o trânsito é lento no local e recomenda, como alternativa, a Borges de Medeiros.
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0: 8:27.
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0: Eric Clapton, My Father's Eyes, Vanessa da Mata, Só Você e Eu e James Taylor, You've Got a Friend, JBFM 8:40 no Rio.
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0: Adriana Calcanhoto, Cariocas. Na sequência ouvimos Marillion Beautiful, JBFM 8:51.
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0: 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O senador Flávio Bolsonaro disse que no encontro de hoje com Donald Trump na Casa Branca, pediu ao presidente americano que classifique as facções criminosas, Primeiro Comando da Capital e Comando Vermelho, como organizações terroristas. Em entrevista coletiva, Flávio também contou que conversou com Trump sobre diferenças entre um eventual governo liderado por ele e a gestão do presidente Luiz Inácio Lula da Silva. Segundo o senador, o presidente americano não declarou apoio à pré-candidatura dele. Flávio disse ainda que discutiu com Trump temas como segurança pública, tarifas e terras raras. Segundo o parlamentar, Trump disse que vai analisar a classificação de facções criminosas brasileiras como grupos terroristas internacionais. O Fluminense confirmou que não vai relacionar o meia Paulo Henrique Ganso para os próximos dois jogos pelo Campeonato Brasileiro, para que possa negociar o jogador na janela de contratações do meio do ano. Com 12 partidas já jogadas no Brasileirão, Ganso não poderia mais ser transferido para outro time que atue no torneio se disputasse mais um jogo. O Fluminense informou que o jogador comunicou à diretoria o interesse de outro clube em contratá-lo. Mesmo em condições, Ganso não atua com a camisa tricolor desde a partida contra a Chapecoense na 13ª rodada, quando atingiu o limite de jogos que permite a transferência. Próximo informativo às 10 horas. Outras notícias também no nosso site jb.fm.
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